Questa canzone io la cassi nel principio della mia carriera, luego un pochito después. E a veces penso, come le canzoni erano ingenuas in aquella época, molto ingenuas. Lógicamente che questo non vuol dire che noi eravamo tan ingenuos. Sto parlando delle canzoni. 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